O entrelaçamento de sonoridades determina a natureza familiar do som. Ancestral som, tão presente. Ancestralidade que determina o caminho da eternidade. Chamaram-me e eu vim. 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Viajei, fui até a antiga terra de Daomé, Benin. Lá conheci Sobo. Vagueei pelo tempo e prossegui minha viagem. Cheguei em terras Yorubá, Oió. Aí eu me vi frente a frente com Xangô, Caô, Cabecilê. O caminho da familiaridade, ancestralidade criança, ancestralidade que ama, ancestralidade que nasce.

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